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2: E hoje quem chora é a Viola e eu.

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1: Brasil! Isso é moda pra mais de metro, hein?

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6: Alô, a nossa saudação para você que já está em sintonia conosco.
7: Bom dia.
6: Bom dia, Batatais. Bom dia, região. Bom dia para você, onde quer que você esteja. Estaremos juntos com astros e estrelas da música internacional e brasileira até 3 horas de duração. E quem abre o programa? Carlos Galhardo. 1958, Saudades do Matão, Canhotinho, Chorando.

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0: Retornando em dias de muita inspiração, Dolores Duran e Tom Jobim criaram um sucesso, Estrada do Sol. Essa música brilhante foi gravada em 1959 pelo Aguinaldo Rayol. Muito bom. Depois temos um tango em versão brasileira, Ângela Maria, 1977, Adeus Pampa Mia. E o Silvio Caldas, no famoso Chão de Estrelas.
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Mais gente boa se apresentando. Era 1936. Vicente Celestino, retornando no nosso programa. Há 88 anos ele gravava Patativa. Mata a saudade, gente. Aguinaldo Timóteo, 1967. Também sucesso. Os Verdes Campos da Minha Terra. Outro sucesso, 1959. Anísio Silva nas paradas com Quero Beijar-te as Mãos.

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0: Aqui só toca saudade musical. Vamos para 1958. Nelson Gonçalves interpreta a música de Mário Rossi e Roberto Martins, Renúncia. Depois, Bob Rose e seu conjunto, uma música também maravilhosa. 1958, Petite Fleur, Pequena Flor. E como terceira apresentação, Lana Bittencourt, O Dio Mio.
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0: Vamos em frente com mais música. 24 de fevereiro de 1956, Doris Day gravava Que Será Será. Como segunda música, Valdir Silva em Dois Boleraços, História de um Amor e El Dia Que Me Queiras. Depois temos Julissa, de 1961, Roedas.
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Vamos matar mais saudades. Orquestra Bert Kampfer, African Beat. Essa música foi muito tocada. Depois teremos Lulu, de 1967, To Sir With Love, ao mestre com carinho. E o Altemar Dutra em Nossos Momentos.

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1: Permaneça em sintonia, daqui a pouco teremos a Hora do Rei, num brinde da Casa Nova, móveis e acessórios. Agora, fiquemos com Frank Sinatra, tá bom? 1962, Yesterday, Orquestra Magnífica de Ray Conniff, Moon River e Maria Bethânia,

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0: Logo após o Roberto Carlos, num brinde da Casa Nova, nós teremos na cadência do samba uma homenagem à nossa música maior, num brinde do Bar e Restaurante Ana Luísa. Bar, pizzaria, restaurante, o melhor pra você. Vamos ficar com João Só, 1971, Menina da Ladeira. Elba Ramalho, 1978, Canta Coração. Demétrios, Ritmo da Chuva.
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0: Que tal agora Moacir Franco, Maísa, Orquestra Tabajara? Vamos lá. Moacir Franco, Minhas Noites Sem Ti. Maísa, 1959, em Ouça. Orquestra Tabajara, Bessame Múcio.
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0: nossa saudade musical continua. Bee Gees, 1967, To Love Somebody. Julio Iglesias, dizem que os homens não devem chorar. E o cantor João Bosco ensina que são dois pra lá, dois pra cá.
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0: fã do Vando, vamos recordá-lo. Vando, em 1986, gravava Viver é deixar rolar o sentimento. Em seguida, Amelinha, interpretando música de Luiz Ramalho, 1980, Foi Deus Quem Fez Você. Maravilha.
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3: 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Roberto Carlos, na música Eu Nunca.

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1: 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E agora, Roberto Carlos, de 1974, O Portão.
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1: Recordando sambas que foram sucessos. Roberto Ribeiro na primeira, 1979, na música no samba Vazio.

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A nossa música maior, com Nelson Cavaquinho.

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0: E quase no final do nosso programa, temos ainda as músicas italianas.
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0: Em homenagem a todos os imigrantes do passado e seus descendentes no Brasil, El Passador, na dançante música Amada Mia, Amore Mio. Depois tem Gianluca Grignani no estrondoso sucesso La Mia História.

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0: Gente boa, programada para ser esta internacional. Sandy Posey, 1972, Be My Baby. Orquestra de Barry White, 1974, Love Stem. Elvis Presley, 1961. O rei do rock cantava Kiss Me Quick.
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Temos agora Johnny Metz, Aquarela do Brasil, muito bom. Roupa Nova em versão ao vivo de Sapato Velho. Agradecendo a sua sintonia, encerramos por hoje Serestas e Ritmos Antigos. Domingo tem mais. Tenham todos uma semana.

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5: Olá, e aí, você tá bem? Tá tranquilo, tranquila?
6: Bom dia!
5: Já estamos chegando por aqui, segura aí.
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5: Seja muito bem-vindo, bem-vinda você também. Esta é a ZYD832 e o canal é o 272. Educador FM, Batatá em São Paulo, são 48 anos no ar. Agora, 2 de agosto. Eita, lele, que maravilha, hein? Rodolfo Mosquiar tá chegando na área hoje, domingão, 26 de julho, 2026. 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
5: E já pode falar pra todo mundo, está no ar.
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5: E nós começamos sambando, cantando ou pelo menos tentando com essa aqui. Bora.

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0: gente.
1: Sambando, sambando e cantando no seu domingão. Eita, Lelê, tá levantando agora? Vamos juntos, até a uma, os melhores sambas e pagodes no seu rádio. 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

0: com a gente até uma. 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

0: Domingão, 26 de julho, 2026, no ar até uma. 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

Domingaço no seu rádio até uma, tem o Educadora Samba Show. São 2 horas, isso mesmo, 120 minutos com o melhor do samba e pagode. Pra que você comece bem o seu dia, pra que você comece bem o seu domingaço, não é não? 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

0: Obrigado!
1: São 24 horas no ar, direto e reto, tocando pra você a melhor música. São 48 anos no ar agora, no dia 2, que cai também no domingão. Eita, lelê! Esse é o Samba Show, Educadora Samba Show. 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

0: Axé também no seu rádio. Educadora Samba Show deste domingão vai ficando por aqui. 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
0: Mais uma vez, valeu! Educadora Samba Show deste domingão 26 de julho vai ficando por aqui. A você, uma excelente tarde e continue travado aí, ó, na programação da Educadora FM. 48 anos no ar, hein? É brinquedo, não!
2: Xiii.

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0: Oi, Zezé.
1: Oi, Luciano.
2: Fala, Luciano.
0: Vamos cantar uma música junto?
2: Vambora, rapaz. Que música?
0: Essa aqui, ó.
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2: Caramba, essa música é maravilhosa, Alexandre. 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